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bonitas, na vida dos horas. 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Ai, nesta bonita. E quente. Manhã de agosto aqui para os lados. A darmos as nossas bem-vindas, saudações. E tudo isto aos nossos estimados ouvintes. Em mais uma programação ampliada em língua portuguesa até ao meio-dia. E sempre, sempre obrigados pela vossa companhia. Ampliedade. Café ao seu domingo já está no cantinho para abrir a sua programação para hoje também. E claro, bem-vindos.

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Aqui desde Connecticut, para todo o mundo, as horas se encontram com 9 horas 39 minutos e 15 segundos. Turn off the light. 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Bonita, mas bonita manhã de domingo. E já quentinha. Se cheira ar-condicionado. Se cheira a praia. Se cheira a piscina e o Ambledad. E na última fase musical ouvimos aquela bonita canção dos anos 60. Gosto muito. Canção do mar. O mar. Algo de mim está dentro do mar, isso lá está. Vindo, criado, sei lá, tudo. À beira-mar. Mar para mim é o meu santo. É a minha santa, sei lá, tudo. Mas enfim, enfim, bom dia. Olha, antes de mais, obrigado. Estar aí do outro lado, isso mesmo, do outro lado. O nosso portal nos quatro cantos do mundo, e eu sei que já temos ouvintes do nosso Portugal, ilhas também. Olha, saudante, a nossa amiga Aristides, isso mesmo, ali para a Ilha Terceira, Praia Vitória, está em festa. Grande abraço aí para vocês, hein? Ilha de Santa Maria, claro. Ali lá se foi e das equipas marianas, e claro, interessante, fui criando binado com o pai, nosso amigo Salvador, o Max Salvador, foi o melhor mariense, penso que foi com o Ricardo Monteiro. Um abraço para vocês aí na minha ilha. E para os lados de Viseu, vamos logo mais tarde a Viseu, porque a Feira de São Mateus já está por aí. Temos ouvintes também em Leiria, claro. E para os lados da Costa da Caparica, Freguesia São Julião, no meu Setúbal, um grande abraço para vocês. Todos aqui na Flórida. Todos aqui em Nova Iorque já em contato connosco. Todos aí em Waterbury também connosco. Um grande abraço para vocês, hein? Nunca esquecendo também na rede social, claro, e o nosso portal, desculpem lá, que eu não completei aqui a sentença, isso mesmo, o nosso portal eletrónico é este, em várias aplicações até. Na wrtcfmo.com, tem que ser tudo pegado, em inglês, o nosso website é wrtcfmo.com, and we are there. An application I'm looking at it right now, TuneIn Radio, é wrtcfmo.com. Se tiver alguns problemas, por favor, nos contate na via internet. Do outro lado, no 860-297-2450. Este número é muito importante porque é o número aqui para os estúdios. Qualquer pergunta, qualquer resposta e preferência musical, que é muito importante aqui para nós. 860-297-2450. E sempre no quadrão da Ser Rádio, no outro lado, no 89.3, a frequência FM. Aqui para os lados, somos Programa Bleitão, e já sabe, aos domingos, é o Café ao Ser Domingo, várias rubricas. E antes mais, o nosso lema é sempre musicando, rubricando, informando localmente. Isto aqui é aos sábados, entre as 9 e as 12, e nesse espaço também
no mesmo horário, entre as 9 e as 12, aqui aos domingos, nunca esquecendo. Anabela Machel, coordenadora e produtora aqui do programa Operador de Comunidade em Foco e na nossa rede social. Bom, não é na nossa rede, mas na nossa página. E é isso mesmo, temos a página Facebook. O título da página para o senhor ouvinte entrar, porque tem todas as informações, é muito fácil. É a ampletada programa WRTC e aí estamos. E o prato, mais uma vez aqui um prato aos fins de semana, este para o domingo, no Café ao seu domingo. Vamos ter as 3, 7, 3, 8 canções dos anos 70 e 80, a pedido, claro, dos nossos amigos ouvintes e com ao nosso amigo Tony Medeiros, as suas escolhas, claro. Vamos ter a partir das 10, 2 às 10, e isto foi convidado o Tony Carreira, que vai estar aqui tão pertinho de nós nas festas da Nossa Senhora Fátima em Lula, mas vamos ter as duas canções dele, é a nossa rubrica 2 às 10. Depois vamos ter um bonito poema de Maria Helena Sousa, poesia aos domingos, e mais tarde o nosso portal das comunidades. Isto vai ser este prato forte até às 11, a partir das 11, o Alberto Costa vai estar por aqui, claro, com mais música até o seu fecho, até às 12. Esta manhã, olha, vamos agora, e falando de ouvintes por todo lado, vamos mais propriamente a Foz do Orelho. Isso mesmo, quem não conhece Foz do Orelho, ai, bonita, bonita praia, bonita localidade até. E está lá um açoriano que, sei lá, descobriu aquilo. Bom, a família teve que descobrir por ele, não é assim? Nosso amigo Robert Rainha, um grande abraço aí para vocês. Eu penso que estou a falar com vocês, estou a falar contigo, claro, com o nosso amigo Robert, o nosso amigo Zé, a Lourdes Antunes, a Sara Antunes e, claro, os filhos, todos, um grande abraço e uma boa tarde. E o nosso amigo esta manhã, e ele sabe, Bottom of My Heart, o rapaz lá me fez um texto aqui às 6 da manhã, pensava que estava comigo, sei lá, às 11 da manhã aqui, não é? Mas enfim, não há problema, o homem me acordou, mas não faz mal. Robert, a gente se paga quando voltares das tuas férias, não é assim? Ele esteve também por lá no Algarve, diz que gostou, claro, mas está lá para os lados de Foz do Orelho. Um grande abraço aí para ti, claro, para, como disse, a Sara, os teus sogros, o nosso amigo Zé, a Lourdes Antunes, todos estão aí na Foz do Orelho. Uma canção porque tu és açoriano de Gema, da ilha de São Miguel, é por isso que vou dedicar esta canção. Robert Rainha, from the bottom of my heart, aqui é isto, claro, para vocês todos, em Foz do Orelho. Café ao seu domingo, ampletado.

Canadá. Neste mundo. São Miguel. Saudando o nosso amigo Roberto Rainha, ali para os lados da bonita praia de Foz do Orelho, um grande abraço também. Também temos notícias aqui, e não vou nomear nomes, que este verão ainda continua a ter muita, mas muita gente ali para os lados de Porto Mós. Foram todos a Porto Mós, hã? Aqui nesta comunidade sabemos que muitos dos nossos amigos e amigas, claro, ainda estão muitos, muitas em Porto Mós. Temos ainda lá, temos agora, nos está a ouvir duas ou três famílias. Um grande abraço aí para vocês, hein? Sempre, mas sempre com completado. Isso é que é bonito. Porto Mós, Porto Mós, que este verão encheu-se aqui de imigrantes, especialmente aqui nos Estados Unidos. É o que dizem, não é assim? Bom, Navarra, 52 minutos, é neste espaço, entre as 9h30 e as 10, a preferência dos nossos amigos ouvintes das canções dos anos 70 e dos anos 80. Isso mesmo, tem preferência dos anos 70 e 80. E lá isso tem, eu sei que tem. E deixe-nos escutar as suas preferências e lhe mandaremos para o ar no próximo domingo, certo? 860-297-2450, nas redes sociais, na nossa página Amplitude, programa da WRTC, o título, DJ Mensagem Privada, e também DJ Mário, e também este seu amigo Arsénio Braga. O nosso amigo Tony Medeiros, assim, ficou com as suas preferências dos anos 70, dos anos 80. Café ao seu domingo, bom dia, Amplitude. Paco Bandeira, a primeira.

será um dos seus grandes êxitos. Anos 70, 75, 76, algo assim, que esta canção fez a rádio portuguesa brasileira e lançou Loucura. Adeus, solidão, Carmen Silva. E quem deu essas loucuras das canções? O nosso amigo Tony Medeiros, ouvinte aqui do Ombletado, as suas três preferidas. E o nosso amigo já deve saber, os nossos amigos já devem saber, queremos preferências das músicas 70 ou 80. Pode ser duas dos 70, uma do 80 ou mesmo as três dos anos 80. Mas tem que ser daqueles anos 70 ou 80. É o que fazemos aqui, o seu gosto do nosso amigo ouvinte daquelas épocas musicais portuguesas e não só. Até pode ser de outras inglesas, francesas, sei lá, tudo. E, claro, lhe mandaremos para o ar entre as 9h30 e as 10h aqui nas manhãs de domingo no café ao seu domingo aqui no Ombletado. Certo? Certíssimo. Já sabe, pode entrar aqui em contato connosco, as linhas não estão nada aqui a ver hoje, mas pode entrar aqui em contato comigo já mesmo, 860-297-2450, repito, é no 860-297-2450. 4 minutos nos param das 10h14 segundos. 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Bom, café ao seu domingo, o nosso bom dia, ao caminho da praia, mesmo já na praia, esteja connosco e, claro, as férias, se for o caso disso. Eu sei que muitos dos nossos ouvintes estão em férias ou ainda vão para férias, ou umas boas viagens, e nunca esquecem de nos levar. Muito fácil, em inglês, no nosso website, diz WRTCFM.com, na sua praia, no seu campo, no seu restaurante, sei lá, tudo, tudo, no seu lazer, nas suas férias, o Ombletado sempre, sempre consigo, aqui aos sábados e aos domingos, o horário aqui de Connecticut e Costa Leste, Estados Unidos, entre as 9h e 12h. Musicando. Rubricando com as nossas habituais rubricas. Informando.

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Tu més martista a partir dels 10 a 10, 10 i 30. Vamos situar dues canções do meu cantor. Cantor. E com esta vez a Tony Carreira, que vai estar aqui tão perto de nós daqui que umas semanas, isso mesmo, primeira vez ao ar livre, ele já teve aqui, é claro, fazendo concertos aqui nos Estados Unidos, mas é pela primeira vez ao ar livre fazer o concerto com a sua banda na festa de Ludlow, na festa do Nossa Senhora Fátima, um sábado à noite. Claro que ele vai arrebentar com todos. Tony Carreira. E no domingo também o Zé Amaro, aí nas festas em honra à padroeira Nossa Senhora Fátima em Ludlow. Abrindo poemas. Abrindo poemas e aos domingos. Um poema, dois poemas. 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

bonito poema da nossa Maria Laudalina Sousa, que hoje está em viagem até aos seus Açores, mais propriamente à Ilha de Santa Maria e mais propriamente à Praia Formosa. Uma boa viagem, hein?

olhar bonito, doce encanto, tem luz que aquece e faz sonhar. É onde moro o risco e vivo o pranto, a fogo manso, pronto-me a queimar. Quando me vida, tudo fica no silêncio. Na curva exata do teu olhar, o tempo para, nasce a poesia. Me perco inteira sem me encontrar. Em teus traços viva poesia, e ele veste de sol e vento, que dança leve com melodia, mesmo quando o dia é mesmo cinzento. É porto seguro, é céu aberto, brilha em mim com luar sereno. É tudo que desejo, o que é por perto, com brilho eterno, puro e pleno. Se teus olhos fossem universo, seria a rima, teu olhar, meu rito, meu coração seria o verso, e neste poema o mais bonito. É o farol que guia o meu caminho, estrela viva que sempre atua, com toque meigo, ai, tão carinho, teu olhar é o sonho que flutua. Maria Laudalena Souza, poesia aos domingos, no seu café ao seu domingo, no seu Amplitude.

aqui para os lados, as temperaturas 84, Boston já nos 90, Manhattan 88, e rente às praias, claro, na casa dos 80. E a todos os nossos amigos e amigas que nos contataram de algumas praias aqui de Rhode Island, estamos na nossa amiga Ana Maria, está ali em Wesley, Rhode Island, claro, na Musquamket, e está a ouvir o programa Albertate aqui para os lados, em Salview. Também ali a casa do nosso amigo Frutuoso, um grande abraço aí para vocês, hein? Miami Beach, aqui para estes lados também, Rocky Neck sempre aqui connosco, e New London, as nossas amigas também já estão por lá, bom, desde cedo, porque as coisas deste fim de semana se complicaram, claro, muitas, algumas praias, claro, encerradas, e foi isso que aconteceu. Bom, as temperaturas quentes, não é assim, a umidade se vai embora um bocadinho, mas não lá muito, perito outra vez aqui para aquelas grandes chuvas que também ontem e mais propriamente na sexta-feira à noite que ocorreu aqui para estes lados. Um abraço aí para vocês todos, em férias, se não são em férias, mas boas férias, e não esquecendo que levanto o programa Albertate. Acontece, e vamos agora ao nosso Portugal, vamos à Beira Alta. Bom, vamos é passar, olhem, falando de Beira Alta, um grande abraço aí para o nosso amigo Joe Gonçalves, um abraço também à família Pereira, o nosso amigo Zé Pereira, todos, o nosso amigo Tony Silva, que anda por lá, e claro, abriu a festa de, bom, a festa não, Feira de São Mateus, aqui está, aí para todos os vizinhos e ali arredores, vamos também andar aqui com o rancho folclórico de Mangualde mais tarde, mas é Viseu, a todos umas grandes noites e tardes da feira, uma feira mais antiga e uma das mais grandes em termos de tudo, claro, de entretenimento, tem tudo em tudo, a Feira de São Mateus no nosso

Infantuna. Foi dizer que tivemos com a Infantuna de Viseu. Ai, a Feira São Mateus que já abriu. Arrons para a Clara que de Mangualde é que está no ar. É a Marcha de Mangualde. A todos os nossos amigos e amigas ali daquelas ondas. Um grande abraço e para vocês todos em Viseu, Mangualde, sei lá. E não esquecendo do nosso amigo Armando e muitos da Freixoosa, Vítor Costa, sei lá, tem tantos amigos aqui destes lados da Freixoosa, Mangualde, tem que lá visitar qualquer dia. Já a gente dizia aqui ao eterno Manuel Lagoa, tinha que visitar estas localidades que temos aqui, muitos ouvintes destas mesmas localidades. Olha, falando de Mangualde, um grande abraço ao nosso amigo Gerard Martins, ali para os lados, penso que de Coventry, o Armando e a nossa amiga Manuela, que tiraram esta semana fora, mas eu estou a falar deste grupo que está a construir, claro, todo o chão do salão da Igreja Nossa Senhora Fátima Bem-Ajo, e sempre pedindo voluntários e também ajudos financeiros, certo? Certíssimo. Bom, agora falando, voltando à praia, mais provavelmente a Westbrook, açoriano, Nadi Gem ali da Ilha Terceira, é o nosso amigo Aníbal Freitas, está ali para os lados do Westbrook. Olha, um beijinho também à nossa amiga Manuela Freitas e a todos vocês aí no Westbrook. E o nosso amigo Aníbal diz que está lá nos 8-0, claro, em termos de temperatura. É uma canção para vocês que tu conheces bem. Bom, conheces o cantor Denis Britas, Enrola na Areia. Aníbal Freitas, um abraço. E, claro, Manuela, um beijinho.

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Abrindo o espaço curto de informação. Sempre tem por título. É o nosso portal das comunidades. Todas as notícias que se passam aqui nas nossas comunidades. Tudo isto um serviço do Departamento de Informação da WRDC. Não esqueçam também com a Anabela Machel. Nas redes sociais, mais propriamente na nossa página Facebook. E o título da nossa página Facebook é amplitado e tem todas as notícias também. Bom, iniciando aqui nas nossas comunidades, mais perto de nós, Waterbury connosco. Não esquecendo que no próximo fim de semana tem a festa da Padroeira, isso mesmo, da Nossa Senhora Fátima, a festa anual, nos terrenos anexos à Igreja Nossa Senhora Fátima, como disse, a iniciar no dia 14, 15 e 16 de agosto, uma sexta-feira. Vão ter o início às 7, a missa às 7 da tarde, isso mesmo, de seguida de procissão de velas. No sábado às 4 da tarde, os inícios, com os ibebes, por volta das 6, e até às 7, música para o nosso amigo DJ Danny Cabral. Do domingo, às 8, a missa pelo povo da paróquia. Às 10h30, a missa de festa em honra da Nossa Senhora Fátima. Às 12, vamos ter uma procissão solene, mesmo aí nos terrenos anexos à igreja. E por volta das 12h30, os comes e bebes, e por volta, claro, vão ter no salão um almoço da igreja. E das 5 às 7, outra vez, o nosso amigo DJ Denise, com a música. Tudo isto a celebrar a Nossa Senhora Fátima de Waterbury no próximo fim de semana. Como estiveram aqui na nossa comunidade em foco, não esquecendo aqui nesta comunidade, e antes de mais, vamos ter aqui notícias, vamos ter aqui no próximo amigo, o nosso amigo Dan Gaspar, que vai entrar em contato aqui connosco e nos vai falar tudo isto e mais. E como a Isabel Linhares esteve aqui ontem, é a grande colaboração com o Harf Athletic, a equipa de futebol profissional, com as equipas, claro, do Clube Português, uma ajuda financeira, e vamos ter festa, vamos ter Portuguese Heritage Day, não esquecendo, a 29 de agosto, um sábado, a partir das 4 da tarde. Muito mais e tudo isto, por favor, entre nos links, que é muito importante para a angariação de fundos para as equipas de futebol do Soccer Team do Clube Português. Não esquecendo, mais tarde, daqui a duas semanas, vamos ter as festas, grandes festas ao ar livre, e aqui por esses lados, em Nagataka, a festa de Sampaio, a festa das Enguias, isso mesmo, de 4 ou 6 de setembro. Vamos mais dar detalhes aqui no próximo fim de semana e também no feriado longo, que é os grandes festejos em honra à festa da Nossa Senhora Fátima Ludló, e como anunciei, esta manhã tivemos e vão ter, claro, o grande cantor Tony Carreira, a não perder no sábado à noite, e o Zé Maro também no domingo. Grandes artistas vão ter aí na festa em honra da Nossa Senhora Fátima, e no próximo sábado vamos dar mais detalhe por detalhe as horas, os horários, comes e bebes, tudo isto e mais, porque tem muitas, muitas coisas, especialmente na festa de Ludló. Tem muitas atividades, claro, nos 3 ou 4 dias. Bom, e assim foi, e vamos aqui vendo aqui o último relógio, que promete alguma chuva outra vez para esta tarde, em certas localidades mais forte do que as outras, claro. A umidade a continuar, as temperaturas a rondar, dizem, temperaturas máximas para esta tarde ainda nos 90. Amanhã, no regresso ao trabalho, no regresso às férias, e se for as férias, o caso é para as férias, as temperaturas vão oscilar entre os 80 e 90, mas a umidade se vai cair, e estão a falar aqui já na quarta e quinta-feira, umas temperaturas mais amenas, a condizer mesmo aqui o verão em agosto,
aqui para estes lados. E assim foi, do nosso Departamento de Informação da WRDC, as últimas das nossas organizações, e mais uma vez pode fazer o check à nossa página do Facebook, Amplitude Programa WRDC, e a Anabela tem aí tudo, tudo o que demos aqui nas notícias. Edição Arsénio Braga, bom dia. Café ao seu domingo. A dizer adeus, que no próximo domingo, se Deus quiser, vão estar aqui às 9 para mais um café ao seu domingo. De ser diferentes destas duas horas. Musicando com as nossas rubricas, que demos ao título rubricante, informando localmente. É a sua rádio, o seu Amplitude, ao caminho de 55 anos de atividade radiofónica voluntária. Boa tarde, boa noite, estimado ouvinte, e obrigado, mesmo obrigado por estar do outro lado. Alberto Costa, música. Algumas do esporte até às 12. 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

Ora, muito bom dia, cá estou eu esta de manhã. E claro, o Arsénio está agora a descansar por uma hora, mas por canto se toca eu a rodar as nossas músicas. Vamos a isso então.

Muito obrigado, muito obrigado. Palmas para os meus músicos, que são excelentes. Muito obrigada a vocês todos.

0: En on the air.
1: Bom dia para ti.
0: Bom dia para ti também.
1: Estamos a viver bem?
0: Sim, graças a Deus. Olha, o clima lá fora está um bocado muito úmido, mas enfim, tem que ser assim.
1: Calor. Calor e mais calor, claro.
0: Sim, e olha que hoje vai ser horrível, dizem eles.
1: Bom, está a ser horrível nos últimos 4 dias.
0: Bem, não é assim tão ruim.
1: Mas eu pensava que para hoje a umidade ia descer para mais tarde dizem que a umidade muito provável que vai
0: sim,
1: descer.
0: Sim, já está a ser exagerada, sim, sem dúvida.
1: Isso mesmo, é o verão. Olha, e temos, e eu estava aqui ontem a referir com o nosso amigo DJ Mário.
0: Oh, yeah.
1: A dizer que tu, e tu conheces, claro, esses anos que andas aqui nas Américas do Farmer's Almanac.
0: Uh-huh.
1: Já ouviste falar, não é?
0: Sim.
1: E estão a dizer, bom, estão a dizer, claro,
0: uhum.
1: que vamos ter aqui para estes lados, na costa dos Estados Unidos, muita água frisada, neve,
0: para o próximo
1: mas
0: inverno,
1: mais água fria, eles estão a dizer, e
0: sim.
1: também a neve. Eu não sei se este ano é do Nino ou da Nina, qualquer coisa assim, uhum. mas este verão foi quente, penso pelos quatro cantos do mundo, sabes?
0: Sim.
1: No nosso Portugal.
0: Sim, sim, sim.
1: Os nossos amigos que eu tenho, claro, do nosso contato, da nossa família, tem sido um verão caliente.
0: Muito.
1: Lá
0: muito.
1: Para os lados
0: sim,
1: do
0: sim.
1: sul, mais da Europa, França, Alemanha e mesmo claro, na Espanha, uh-huh. nos fogos em Portugal.
0: Sim.
1: Assim não tem sido tanto alarmantes como na Espanha e na França hoje, e penso que ontem ela na Guarda, ali para o sítio da Guarda, as coisas estão-se a complicar com alguns focos, claro.
0: Sim, e sabes o que é que todos já dizem lá também? Que há já muita úmida com os
1: claro.
0: Que se forcer com o calor, de ser umidade com isso,
1: sim,
0: não é
1: sim,
0: nada
1: sim.
0: bom. E claro, e como tu agora disseste, a Guarda, às vezes isso ainda pior, porque está muito elevada sobre a Serra da Estrela e aquilo é muito complicado.
1: Muito complicado, isso mesmo. Bom, vamos falar
0: sim.
1: um bocadinho do desporto, porque da main course aqui
0: sim.
1: para estes lados,
0: olha, já estou
1: claro, é o campeonato.
0: Já estou desapontado.
1: É
0: okay?
1: no regresso à Liga Portuguesa de Futebol,
0: sim.
1: Que já houve os encontros. Penso que na sexta-feira eu não fiz muito homework, mas o Famalicão foi a empatar a Estoril. E depois, ontem, penso que teve mais jogos do que o Sporting.
0: Sim.
1: O Sporting foi à Estrela da Amadora
0: uhum.
1: e empatou por 2-2, claro, no primeiro jogo.
0: Horrível, porque só tinham 5 minutos de jogo e de terminar, que estava a ganhar por 2-0 e de repente são 2-2. É horrível, pá. Isso não
1: se pode... Não vi o jogo, mas eu sei que como Sportingista que és,
0: claro,
1: não gostaste do resultado, mas como viste a equipa a jogar do Sporting.
0: Sim, mas também houve. Eu penso também que hoje, outra coisa que pode acontecer é que quando o jogo começa a aparecer logo nas primeiras jogadas é possível que, e talvez normal, quando os jogadores ainda cá não andam aqui por horas e horas e horas e andam aqui por minutos e minutos, e claro o bristão, como diz o outro, já não ainda tem essa longa manta de airway no dentro uhum. dos pulmões, estás a perceber?
1: Pois.
0: E eu acho que aconteceu foi exatamente com o Sporting começou a jogar muito bem na primeira parte do jogo, era o que eu quero dizer,
1: uhum.
0: e claro, quando foram na parte da segunda parte, claro, os pulmões não deram o que deviam ter dito ou ter feito, perdão, e pronto, foi 2-2, mas temos que somar com isso e andar para a frente e mais nada, e que todos, mas a gente pode temos que esperar, não é, foi só de Sporting, também vai ser por todas as equipas do nosso lá em Portugal do nosso
1: e claro que o Sporting com algumas aquisições a venderam
0: sim,
1: também
0: claro.
1: Um ou dois jogadores importantes no teu Sporting. Como é que vês o Sporting? Bom, visto o jogo ontem, como é que
0: sim, olha, eu vi muito bem, eu volto a dizer o que eu queria dizer. A primeira metade do jogo, o Sporting fez boas exibições, porque eles estavam penso que eles estavam a tentar preparar outras jogadas que ainda não tinham utilizado a ter o tempo para a ter estas coisas todas antes de ter bem estudado, vamos uhum. dizer assim, ok?
1: Uhum.
0: Mas fizeram uma boa. Temos que dizer que os jogadores estão lá atuados, são jogadores que têm muita qualidade, mas por enquanto os pulmões ainda não estão muito limpos lá mas eu acho que normalmente vai isso acontecer para todas as equipas quando vão começar com o nosso futebol.
1: Certo. Bom, Alberto, não temos aqui, penso que ele vai entrar em contato connosco, o nosso homem do desporto, o Tony Horta.
0: Ótimo!
1: Olha, me disse agora que nos perdeu na internet, não sei o que é que está a passar, mas enfim, Tony, um abraço para ti, daqui a momentos, que é muito possível estás aqui a fazer o Tex, mas enfim, nos próximos fins de semana, claro, o Tony a dar as suas opiniões.
0: Com certeza. Relatos e nós assustamos com muita toda a qualidade, não é?
1: Sim,
0: verdade?
1: Sim, sim. E não esquecendo que para hoje não tenho aqui os jogos que vai dar, mas dos jogos principais.
0: Ah, sim, sim.
1: Eu penso que o Porto joga hoje ou na segunda, e não na segunda ou amanhã. Uhum. O Benfica joga no campo fechado. O Benfica, e não sei se recebe o Académico Viseu. Académico Viseu está na primeira divisão há largos anos.
0: Sim, sim.
1: No seu primeiro jogo vai ser interessante, e contra o Benfica. Mas não vão ter audiências.
0: É bom para mim.
1: É o campo fechado. Eu penso que é uma multa do Benfica, se não estou em erro.
0: Sim, sim.
1: É o campo fechado. Não sei se é em Viseu ou em Lisboa. Agora não tenho certeza.
0: Isso eu não sei, mas
1: e o Porto também, não sei quando é que vai jogar, hoje ou amanhã. Eu penso que vai receber alguém, mas se tu vires aí no teu telefone, liga aí o que vamos acontecer hoje. Mas o Tony nos diz que perdeu a internet.
0: Oh.
1: Vamos a ver. Se
0: olha, não é só eu. Não é só eu.
1: Ok. Algumas pessoas perderam?
0: Sim, sim. Okay. Olha, agora está. Ele está aqui a telefonar. Penso que é ele que está a telefonar. Alguém está a telefonar. Porque a gente tem aqui o. Bem? Sim, é um português 860-310-510-551.
1: Okay. Eu fico aqui no microfone, não há problema. Mas sim. Enfim, as temperaturas para este começo de semana, umas boas férias.
0: Uhum.
1: Tu podes atender, Alberto, e fica ao microfone.
0: Sim.
1: Okay. Agora, olha, o Tony me diz que tem internet outra vez para trás. Digas aos nossos amigos ouvintes aqui que me fizeram um texto do Tony.
0: Nós temos um colega aqui em cima, volto a repetir.
1: Ok, vai? É, mas tu podes atender e fico aqui no microfone. Tu podes atender do telefone.
0: Ok, vamos aqui pôr isso logo. Ok, vamos pôr já no input do 1. Vamos.
1: Não, não, não, eu digo o telefone ali.
0: Oh, no meu telefone?
1: Não, o telefone que está...
0: aqui? Já, isso, olha, já
1: mesmo,
0: desligou.
1: Atende aí.
0: Sim, sim, sim. Ai, tu a tias atender?
1: Não, ele foi-se embora.
0: Agora foi-se embora, é, exato.
1: Mas podias atender. Mas enfim, o que eu digo, o Benfica vai jogar. Eu penso que o Tony se melhor sabe. Eu, desculpem lá, não fiz aqui. Estive aqui ocupado nas últimas duas semanas. Uhum. Mas é o campo fechado. Não vai haver audiências. O Benfica penso que recebe o Académico de Viseu.
0: De Viseu?
1: Primeiro jogo ali da tua zona.
0: Sim.
1: O Académico bonito.
0: Muito bonito.
1: Na primeira liga de futebol.
0: Muito bonito.
1: E vamos a ver o que ele vai fazer este ano. E claro, todos dizem ali para a beira alta, é caso mesmo para o Académico Viseu ficar na primeira divisão, que é muito
0: difícil. Muito difícil, porque uma Viseu, quando já lá esteve várias vezes, três ou quatro, se eu não estou em erro, e às vezes tem bom sucesso, mas contra o Benfica, Porto, Sporting, são muito complicados, mesmo que sejam em casa deles. Mas enfim, então eles têm que jogar. Quando eles têm, eles querem tentar fazer espaço ali na primeira, uhum. Mas é muito difícil um dos da Viseu lugar no Sporting, Benfica ou Porto, ou daqueles grandes, é muito complicado para eles, seja ele ou outra equipa que seja também este ano a montar a levantar-se para o primeiro, mas enfim, vai ser muito complicado.
1: E claro, como disse, eu não sei se o Tony ouviu, não estava na internet, bom, eu disse que o Tony vai entrar em contato aqui nas próximas
0: ótimo.
1: Nas próximas semanas, claro, nos vai falar do Sporting, do Benfica, as contratações para este ano, coisas a acontecer, é engraçado, do Sporting, do Porto também. Olha, aqui está o Porto, a Alverca, à 1 da tarde, e o Benfica, Académico de Viseu, às 3h30.
0: Uau.
1: Isto, claro, nas horas locais, penso, isso mesmo. Porto, Alverca, e claro, como disse, Benfica contra o Académico de Viseu em recinto fechado. Bom,
0: ele não consegue entrar em contacto connosco, não?
1: Não pode.
0: Mas... é engraçado, porque nem outra pessoa que estava, outra pessoa que era 8, 6 horas, já não lembro qual era a continuação do nome, mas também quando eu tentei entrar aquela pessoa que era, ele pode tentar novamente se ele quiser, e pode tentar ver mais uma vez se nós contamos com ele, mas desta primeira vez não conseguimos. Agora, se ele quiser tentar novamente, por favor, o telefone está aberto, eu toco e volto de contacto outra vez, e não sei quem lá precisa, mas ele pode tentar novamente se ele quiser, estamos aqui.
1: E mais uma vez, obrigado a todos os nossos, e sempre ligo a dizer que temos os nossos melhores ouvintes que entraram connosco rápido, uhum, quando a internet se baixa.
0: É
1: obrigado,
0: verdade.
1: Porque queremos saber, porque sem os nossos estimados ouvintes, sem vocês, se permite a expressão, não sabemos se estão no ar ou não no ar. Por favor,
0: eu tenho isto aqui
1: há 5 minutos.
0: Ele já desligou novamente. Quando ele tentou, agora já com ele agora quiser outra tentativa, eu posso abrir a linha dele, mas por enquanto não, ele não está. Se ele se depositar novamente, se ele dedicar outra vez novamente a nossa ligação, por favor, eu estou aqui, uhum, e o ativamos. Mas enfim, vamos a isso. Bem.
1: Aqui da minha parte vai ser tudo.
0: Sim.
1: Tu vais continuar aí do outro lado.
0: Sim.
1: Como disse, nas próximas semanas vamos dar mais relatos, detalhes, claro, da Liga de Futebol em Portugal. É aqui que fazemos aqui contigo, Alberto, uhum, e o nosso amigo Tony Horta. E não esquecendo, falando de futebol, não sei se fisicamente ele vai estar aqui connosco ao telefone, vai ser o nosso amigo Dene Gaspar, que veio agora e tem ainda fresco da Copa Mundial com Ghana, nos vai falar acerca disso, e nos vai falar também do Half Athletic e do Half Athletic também a fazer uma herança portuguesa, uma festa à portuguesa, com a angriação de fundos para o Hartford Portuguese Soccer Team das equipas de futebol. No próximo domingo, penso que vai estar aqui por volta das 10. Uma condição de um bom fim de semana a todos, férias, for o caso, umas boas férias, nunca esquecendo, levam-nos consigo via internet, e é muito importante, se não há internet, por favor, nos contacte rápido para analisarmos, claro, o problema.
0: Claro, agora parece que já está tudo contactado.
1: Tony, um grande abraço para ti, claro, Tony. E aos nossos amigos ouvintes, se Deus quiser, umas boas férias, for o caso, uma boa semana de trabalho, e se Deus quiser, às 9 da manhã, aqui no próximo sábado, nestas mesmas horas, haverá mais um Obletado. Abraço para ti, Alberto.
0: Um abraço para si,
1: e,
0: para ti.
1: Claro, música.
0: Vamos à música, claro.

0: Bem, estamos a chegar ao fim do nosso programa de hoje, claro.
1: Como todas as semanas. Vamos agora encerrar com o nosso National Anthem.